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Os Another estão a fazer a sua estreia na editora Circo Loco Records. A dupla holandesa apresenta o single Silver Lanes. Conta com a participação vocal da cantora Emily Warren.

com Dice está de regresso à editora Universal Music. O DJ e produtor alemão apresenta a nova faixa Hold Up You Feel That. É o seu primeiro lançamento desde o álbum lançado no ano passado, Purple Jam.

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É o primeiro lançamento de David Guetta pela editora Tomorrowland Music. Chama-se Human, é uma collab com os Third Party e conta com a voz de John Martin.

Mais música nova, o DJ e produtor norte-americano Subtronix tem um novo lançamento pela sua própria editora, Cyclops Recordings, chama-se Fall Back to Nothing.

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Os Another estão a fazer a sua estreia na editora Circo Loco Records. A dupla holandesa apresenta o single Silver Lines. Conta com a participação vocal da cantora Emily Warren.

Coco. Dice está de regresso à editora Universal Music. O DJ e produtor alemão apresenta a nova faixa Hold Up You Feel That. É o seu primeiro lançamento desde o álbum lançado no ano passado, Purple Jam.

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1: 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É o primeiro lançamento de David Guetta pela editora Tomorrowland Music. Chama-se Human, é uma collab com os Third Party e conta com a voz de John Martin.

Mais música nova, o DJ e produtor norte-americano Subtronics tem um novo lançamento pela sua própria editora, Cyclops Recordings, chama-se Fall Back to Nothing.

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Cascade e Crank Dead têm uma nova collab. Os dois DJs e produtores norte-americanos estão juntos em A Little Bit.

Lembras-te de Enjoy the Silence? Foi um dos grandes sucessos dos anos 90 dos Depeche Mode, agora com uma nova versão de Armin van Buuren e Silver Panda.

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1: Bom dia, boa sexta-feira, 8 minutos depois das 7. Estás a ouvir as manhãs da Nova Era com Tourist e este I Can't Keep Up. Uma boa viagem.

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1: Agora, Alex One, My Love.

0: Alex One com My Love nas manhãs da Nova Era. Para hoje vais poder contar com um dia de céu pouco nublado ou limpo, mais nuvens durante a manhã e nevoeiro matinal em alguns locais. Quanto às máximas, Viana do Castelo vai chegar aos 24 graus, Porto aos 25, Aveiro com 26 e Paredes com 30 graus de máxima.
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0: Estás a ouvir as manhãs da Nova Era. Bom dia, as manhãs com mais energia do teu rádio. Até às 11, acordas comigo, Ricardo Lomar. Hoje é dia da comida não saudável e eu vou perguntar-te qual a comida que tu não consegues resistir. Sempre que alguém fala nessa comida, tu alinhas. Sempre que te apetece, tu vais cozinhá-la. Ou então tens que ter isso sempre por perto de ti, por exemplo, em casa. Qual a comida que não resistes? Participa no WhatsApp da Nova Era, 924-485-922. 18 minutos depois das 7, para ouvires Bon Jovi e Lady, a versão de Sparrow and Barbossa.

0: acordar assim não custa. Muni com I Don't Know Why. É daquelas músicas que soubes aqui na Rádio Nova Era, número 1 do Norte. Hoje é dia da comida não saudável, a conhecida junk food ou até fast food. E se tu tens algo que adoras, que achas que é assim viciante e que não consegues viver sem, é o dia de desabafares e contares às manhãs da Nova Era qual é a comida que tu não consegues resistir. Será o hambúrguer? Será a pizza? Será, por exemplo, outra comida que tu adoras? Participa, deixa o teu áudio no WhatsApp da Nova Era, 924-485-922. A seguir, mais música sem parar com Malone, Ellie Goulding e Nazar. Passam 25 minutos das 7.
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0: assim que se chama Beautiful Lie, Kimo and Tim Morocco, nas manhãs da Nova Era. Bom dia, faltam 20 minutos para as 8.
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0: E não são muitas, e não são poucas, bastantes. Se calhar às vezes que ainda vais bocejar nesta manhã de terça-feira. Sempre bem ligado com a rádio número 1 de Norte da Nova Era. Música sem parar. É dia da comida não saudável. Sabemos que existem algumas comidas que não podem ser rotina, porque também poderão aqui afetar a nossa saúde. Mas existem comidas dentro dessas categorias que sabem bem e que às vezes são grande difíceis de resistir. E neste dia da comida não saudável, qual é que é aquele prato que tu não consegues resistir? Que tu sabes que se falarem nisso, tu não vais aguentar e não vais ter forças para dizer que não e vais cair na tentação. Envia o teu áudio para o WhatsApp da Nova Era, o 924-485-922, como fez o Márcio.
2: Bom dia, Lamar. Bom dia, ouvintes Nova Era.
0: Bom dia.
2: Um bom cachorrinho de um relote. Ei pá, aquilo... Depende da hora também.
0: Também é verdade.
2: Mas o hambúrguer com a batatinha frita, também com aquele molhinho. Não sei se posso falar em marcas, mas é melhor não, não é?
0: Pois, sim, é melhor.
2: Pronto, são coisas sempre maravilhosas que não fazem bem, mas de vez em quando sabem bem.
0: Olha,
2: um abraço,
0: gostei da frase.
2: Bom trabalho.
0: Um abraço também para ti. Bom trabalho com a Rádio Nova Era. São coisas que podem não fazer bem, mas de vez em quando sabem bem. Gostei dessa frase. O Márcio a participar através do WhatsApp 924-485-922. É também um número para o qual tu podes enviar o teu áudio e dizeres-me qual é que é aquela comida que tu não consegues resistir, mas que sabes que se for rotina não faz assim muito bem, mas é aquela comida que sabe bem. Pode ser o cachorro, como o Márcio falou, o hambúrguer, a pizza ou até outra comida que tu adoras e que não consegues resistir. Participa no WhatsApp 924-485-922 para ouvir Dominique Fike com Baby Doll, a versão Afro House de Uno.

0: Something Just Like This, de Chainsmokers e Coldplay, nas manhãs da Nova Era. Bom dia, acordar assim não custa, tens o ritmo e energia certa nas manhãs da Nova Era. Hoje, dia da comida não saudável. Eu sei, temos de ter muita atenção à alimentação, cuidar do corpo, cuidar da mente, mas existem comidas que são muito difíceis de resistir e que de vez em quando, mantendo uma alimentação equilibrada, não pode também assim ser algo muito, muito mau. Por isso, quero saber nas manhãs da Nova Era, neste dia da comida não saudável, qual é aquela comida que tu não consegues resistir? Tu sabes que não te faz bem, mas mesmo assim não consegues resistir. Participa, deixa o teu áudio no WhatsApp da Nova Era, o 924-485-922. A seguir, mais música a separar com Post Malone. Faltam 7 minutos para as 8. Também a chegar as primeiras notícias com Miguel Rodrigues e ainda o trânsito nos acessos à cidade do Porto.
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0: Nova Era, bom dia. São 8 horas. Vamos às primeiras notícias desta terça-feira com Miguel Rodrigues. Olá, Miguel. Bom dia.
1: Olá, Alamar. Bom dia. As notícias desta terça-feira, este dia em que começam a ser realizadas as provas da segunda fase dos exames nacionais do ensino secundário. As provas da segunda fase que acontecem esta semana, de hoje até ao próximo dia 24, sexta-feira. Hoje com as provas de português 12º ano, de manhã também Economia A e Filosofia à tarde, às 14h. É o arranque da segunda fase dos exames nacionais. Também começa a primeira fase do Concurso Nacional de Acesso ao Ensino Superior até ao próximo dia 6 de agosto. Outras notícias pelo Porto, a Rede 30 está a ganhar forma na cidade. A estratégia Rede 30 vai estender-se a partir desta semana à zona do Campo Alegre, nos núcleos habitacionais entre a Rua de António Cardoso e a Rua de Guerra Junqueiro. Está prevista a implementação de sinalização de trânsito vertical e horizontal na via pública, de acordo com o que foi anunciado pelo município do Porto. Esta estratégia de mobilidade tem como intenção ver crescer o número de zonas na cidade com um limite de velocidade máximo de 30 km por hora. Pela música, Sarah Laundry tem o novo single. A DJ e produtora norte-americana de techno regressa às edições. O seu novo single chama-se Shake That e tem lançamento pela editora He Kate Records.
0: Obrigado, Miguel. As primeiras notícias nas manhãs da Nova Era. Nesta terça-feira vamos olhar para o trânsito com intensidade na A3, entre o nó da A4 e a saída para a Circunvalação, em direção ao Hospital São João. Também pela A28, o trânsito começa a ficar lento desde a ponte sobre o Rio Lessa até à rotunda AEP. Na VCI, no sentido a Rápida Freixo, o trânsito também é intenso a partir da zona de Bessa Leite até ao nó de Francos. No sentido contrário, há a intensidade entre o Mercado Abastecedor e o nó da A3. Também na Marginal, já com dificuldades em direção ao túnel da Ribeira e na Via Panorâmica, o trânsito a ficar intenso em direção ao Campo Alegre. São as principais complicações a esta hora no trânsito. Faz uma boa viagem com a Nova Era.
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0: Manhãs da Nova Era, bom dia! Hoje é dia da comida não saudável e se eu te perguntar qual é que é a comida que tu não consegues resistir, deixa o teu áudio no WhatsApp da Nova Era.
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0: Será que aquela comida que tu não consegues resistir é que já estás a pensar neste momento? É que já tinhas preparado para o teu almoço, até para o jantar? Deixa a tua mensagem de voz e participa no WhatsApp da Nova Era. Vamos ouvir a Vânia.
6: Bom dia, Laumar.
0: Bom dia.
6: Olha, a minha comida assim favorita, que não faz bem, é a francesinha. Adoro francesinha. Tenho pena que não consigo comer uma inteira.
0: A sério?
6: Mas, e também não como em qualquer sítio francesinho, sou esquisita. Só três lugares para comer francesinho. Não posso dizer nomes, não é? Mas na feira come-se muito bem francesinho. Beijinhos e bom dia para todos.
0: Bom dia também para ti, Vânia, a participar no tema de hoje, a dizer que não consegue resistir à francesinha. Mas olha, Vânia, posso dizer-te uma coisa, não é esquisita, é seletiva, ok? É uma questão de perspectiva e que também é revelar que não come francesinha em qualquer local. E tu, qual é aquela comida que não consegues resistir, que é a tua favorita e que basta alguém dizer, olha, e se fôssemos comer isto? Tu dizes,

0: Já lá estou. Vamos, é agora, neste momento. Participa no WhatsApp da Nova Era, 924-485-922. Também o Pedro decidiu participar.
1: Bom dia, Lomar. Bom dia, Rádio Nova Era. Quando fazem aquela pergunta, vamos à francesinha, os meus olhos até brilham. Lacrimejam mesmo. Aquela francesinha com aquele molhinho, as batatinhas. Bom apetite para o meio-dia. Abraço.
0: Um grande abraço também para ti, sempre ligado à Rádio Nova Era. E, de facto, aqui a francesinha a ser mencionada duas vezes seguidas no WhatsApp da Nova Era, mas de certeza que tu poderás ter outra escolha, até porque os gostos não se discutem nesse sentido. Qual é que é a comida que não consegues resistir? Estava aqui a falar em francesinha, por acaso já não me lembro a última vez que comi francesinha e pode ser que me despertem aqui também a vontade de comer uma das minhas comidas favoritas, mas já há algum tempo que não devoro, pronto, vou usar esta palavra, devoro uma francesinha. Não sei quanto a ti, mas eu acho que tens algo a dizer sobre este tema. Por isso, participa no WhatsApp da Nova Era, 924-485-922. Para começares bem a tua terça-feira, nada melhor do que a música Sem Parar da Nova Era.

0: Just é com Just a Little nas manhãs da Nova Era e há hábitos que fazem bem à carteira e ao apetite. 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
0: What else? Para hoje vais poder contar com um dia de céu pouco nublado ou limpo, mais nuvens durante a manhã. Quanto às máximas, Viana do Castelo vai chegar aos 24 graus, Porto aos 25, Aveiro com 26 e Paredes com 30 graus. 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

0: Joel Corey, Rita Ora com Drinking nas manhãs da Nova Era, 24 minutos depois das 8, não te atrases, uma boa viagem, um bom trabalho, ou se for caso disso, boas férias, se já estás a acordar cedo, quem sabe até para ir para a praia, para a piscina, ou simplesmente para aproveitares e começares o dia assim com uma caminhada, a Nova Era tem a melhor música sem parar. Hoje, dia da comida não saudável, conhecida como junk food, aquela comida que tu sabes que não te faz bem, mas que às vezes não resistes. Eu já estou a ser meigo a dizer às vezes. E atenção, porque eu também estou englobado nessa lista. Porque às vezes, não são muitas, não são poucas, bastantes, poderás cair na tentação e comer algo que sabes que adoras, mas que pode não fazer assim lá muito bem à saúde. Mas pronto, vamos passar essa parte e focar-nos no tema de hoje. Dia da comida não saudável. A minha pergunta nas manhãs da Nova Era é a seguinte. Qual a comida que tu não consegues resistir? Participa no WhatsApp.
1: Bom dia, Nova Era. Bom dia, Ricardo.
0: Bom dia.
1: Bom dia aos ouvintes do mundo. Ora, dia da comida não saudável. Quem é que resiste a uma boa pizza em forno a lenha?
0: Ora, lá está.
1: É muito difícil resistir a uma boa calcinha.
0: Também.
1: De vez em quando tem de ser.
0: Concordo contigo, Rú.
1: Boa terça-feira, bom resto de semana para toda a gente.
0: Um bom dia também para ti, sempre com a Rádio Nova Era a participar no tema, a falar da pizza no forno a lenha, também da francesinha. Muita gente a falar da francesinha, sem dúvida que é um dos ex-libris da nossa gastronomia bem nortenha e que poderá ser assim a tua comida favorita e que tu não consegues resistir. Participa, deixa o teu áudio no WhatsApp da Nova Era, o 924-485-922. A seguir, mais música sem parar, o trânsito e ainda as dicas para o Só Quem É do Norte é que Sabe.
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0: E Do You Mind, são 8h30, vamos atualizar o trânsito nos acessos à cidade do Porto. Há também informação de acidente na A4, no sentido Porto Amarante, um acidente em Irmesinte, na zona das portagens, na via central, com o trânsito lento na passagem pelo local. Também informação de outro acidente, este na A1, no sentido sul-norte, um acidente junto aos Nó dos Carvalhos, com o trânsito também lento na passagem pelo local. Esta hora na VCI, no sentido Freixo e Rábida, trânsito lento desde Bonjóia até o Nó da A3, mais à frente entre Paranhos e a Perlada também com intensidade. No sentido contrário, abrandamentos desde o Campo Alegre até ao Nó de Francos. Ainda no final da A3, conta com dificuldades entre o Nó da A4 e a saída para a Circunvalação, em direção ao Hospital São João. Também pela A28 já trânsito lento desde a ponte sobre o Rio Leça até ao final da Avenida AEP. Na Via Norte, trânsito intenso na passagem pela Maia em direção ao Porto e mais à frente após o viaduto da A4 e até à ligação para a VCI. Na A1, em direção à Ponta Rábida, também paragens a partir da zona da Afurada e na Via Panorâmica em direção ao Campo Alegre com abrandamentos. Faz uma boa viagem com a Nova Era.
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0: De segunda à sexta-feira, podes acordar com as manhãs da Nova Era. Eu sou o Ricardo Lomar e quando te ligas de manhã, sabes que tenho um desafio preparado para ti. Desafio esse que se chama Só Quem É do Norte é que Sabe, com palavras, expressões, lugares míticos e ainda gastronomia do Norte. Em destaque, hoje nas manhãs da Nova Era, está um bolo com um formato retangular de sabor a limão e, em alguns casos, a canela, e é servido em quadrados e que podes encontrar a maior parte das vezes em romarias populares. Estamos também no verão, muitas romarias acontecem semana após semana, muitas festas populares de aldeias, de vilas, também de cidades, e que acontecem com este mercado mais tradicional, onde este bolo está presente num formato retangular de sabor a limão, em alguns casos também com sabor a canela, e poderá ser servido em pequenos quadrados e costumas encontrar em romarias populares. Será que vais adivinhar o nome deste doce? E atenção, porque eu já te dei a primeira palavra da expressão de hoje. Se estás atento ou atenta, já poderás ter percebido. Agora é contigo. Arrisca, mostra que és um verdadeiro nortenho ou nortenha e participa no WhatsApp da Nova Era. Envia o teu bitite para o 924-485-922. A seguir, trago-te mais dicas. Ficas com Lost Frequencies e Live It All na Nova

uma das músicas do momento, Another Con, Talk to You, a marcar o verão 2026. Bom dia, boa terça-feira, 18 minutos para as 9. Estou a dar-te as dicas para o Só Quem É do Norte é que Sabe. Se só agora te ligaste nas manhãs da nova era, olá, bom dia. Ainda vais muito a tempo de enviar o teu bitight para o WhatsApp da nova era, 924-485-922. E é a partir deste momento que, com as dicas que eu te vou dar, tu podes enviar o teu bitight. Hoje falamos de um doce, um bolo com formato retangular, de sabor a limão, em alguns casos também poderá levar canela, mas a maior parte das vezes o sabor que está mais presente é a limão. E é servido em quadrados ou e costumas encontrar em romarias populares. Há quem também goste de levar o bolo inteiro, se bem que ele é bem grande e dá para várias pessoas. Não sei se já percebeste qual é que poderá ser o destaque do Só Quem É do Norte é que Sabe nas manhãs da nova era. Já chegaram várias mensagens, vários áudios. Posso dizer que não é caladinho, a palavra de hoje do Só Quem É do Norte é que Sabe. Aliás, até porque a primeira palavra desta expressão, deste bolo, poderá variar. Mesmo dentro do Norte, eu descobri que em alguns locais se pode chamar como doce, mas há outros que chamam biscoito. Ou seja, o início pode variar dependendo da cidade ou até da região que tu vivas no Norte, porque este bolo está aí espalhado pelas confeitarias, pelas romarias populares e é sem dúvida um bolo do Norte, que poderá ser conhecido por doce ou até biscoito e a partir daqui tens que ser tu a descobrir qual é que será. Posso dizer-te que a última palavra desta expressão é também um dos apelidos mais utilizados em Portugal. E estão dadas todas as dicas, mas não posso revelar. É um bolo com formato retangular de sabor a limão e que poderá ser servido em fatias, em quadrados ou então inteiro, mas para isso tens de ter um grande apetite, porque se ele vier inteiro é mesmo muito, muito comprido. E tu, já sabes qual é que poderá ser o destaque de hoje do Só Quem É do Norte é que Sabe? Junta todas as dicas que eu te dei e envia o teu bitite para o WhatsApp da Nova Era, 924-485-922. Não te esqueças que o início desta expressão pode ser com a palavra doce ou biscoito e a última palavra desta expressão é também um dos apelidos mais usados em Portugal. Mas não te posso dizer, são as últimas dicas, agora conto contigo. Tu que estás a acordar com as manhãs da nova era e que és um verdadeiro nortenho ou nortenha. A seguir, não percas o Só Quem É do Norte é que Sabe.

dos clássicos da House Music, Musty com Horny nas manhãs da Nova Era. Não tens que esperar mais se estás aí na dúvida e também com muita vontade de perceber se o teu áudio vai passar. Não só quem é do Norte é que sabe. Este é o momento.

0: todas as manhãs aceita o desafio da Rádio Nova Era e participa no Só Quem É do Norte é que Sabe. Ouve as dicas e deixa o teu bitite no WhatsApp, que está ao rubro. Obrigado a todos que querem mostrar que dominam o dicionário nortenho. Em destaque está um bolo com um formato retangular de sabor a limão e que é servido em quadrados ou fatias completas, dependendo do teu gosto, e que costumas encontrar em rumarias populares. Nesta altura do ano está mesmo praticamente em todo lado muitas festas a acontecer, em freguesias, em vilas, em cidades, onde este bolo pode estar em destaque. Algo que se calhar te faz viajar até à infância ou para os verões que já aproveitaste com as festas que também são características do norte de Portugal. Foram as principais dicas que eu revelei. Vamos para o WhatsApp e perceber se os melhores ouvintes do mundo conseguiram ou não adivinhar a expressão de hoje.
1: Bom dia, Rádio Nova Era.
0: Bom dia,
1: melhores ouvintes do mundo. Então, só quem é do Norte é que sabe o que é doce Teixeira. E porquê que eu sei? Porque
0: então,
1: eu sou Teixeira. Um beijinho e bom resto de semana.
0: Uma boa semana também para ti, Paula, sempre ligada na Rádio Nova Era e a participar no Só Quem É do Norte é que Sabe. Mas será mesmo este o destaque? Vamos a mais bitais.
2: Hoje a expressão é o doce Teixeira, portanto, muito conhecido realmente no Norte de Portugal. Para os lados Sinfãs do Douro, Rezende, etc., é doce Teixeira. Portanto, conheço muito bem, faz parte da minha infância. Agora vivo em Valongo, portanto, já não vejo assim tanto, mas acredito que ainda exista. E, portanto, é esse mesmo, o doce Teixeira. Um beijinho, um bom dia para todos.
0: Um bom dia também para ti, Elizabeth, sempre com a Rádio Nova Era, a deixar o bitite para o Só Quem É do Norte é que Sabe. E os áudios não param de chegar, são muitas as mensagens.
3: Bom dia, Ricardo, aqui é a Joana Teixeira. Será que esse doce é o doce Teixeira, como é o apelido?
0: Será?
3: Acho que é. Beijinhos, boa semana, bom trabalho.
0: Boa semana com a Rádio Nova Era, a Joana a participar e a mostrar que poderá ser uma verdadeira nortenha. Também a Beatriz decidiu enviar um áudio.
4: O meu palpite é biscoito da Teixeira, que eu tanto gosto. Bom dia.
0: Bom dia para a Beatriz e para todos que decidiram participar, porque só quem é do Norte é que sabe o que é o doce da Teixeira.
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0: Atenção, porque também pode ser conhecido como biscoito da Teixeira. Tem esta variação mesmo dentro do Norte, porque o Norte é imenso e poderá ter esta variação. Há quem conheça como doce da Teixeira, há quem conheça como biscoito da Teixeira e refere-se ao mesmo bolo. Faltam 7 minutos para as 9. Daqui a pouco voltamos a atualizar as notícias e o trânsito nas manhãs da Nova Era. Quero dizer-te que hoje é dia da comida não muito saudável, ou seja, dia da junk food, conhecida também internacionalmente, aquela comida que tu sabes que não é saudável, mas que adoras e que se calhar não resistes. E se eu te perguntar que comida é essa, qual é que será a tua primeira escolha? Por cá já falaram na francesinha, já falaram na pizza, no hambúrguer, no kebab, mas será que tens outra opção que tu sabes que é aquela comida que não consegues resistir e que basta pensar nela já vais ficar com vontade de a devorar? Participa no WhatsApp 924-485-922. A seguir, Jonas Blue com Edge of Desire.
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0: aceder ao ensino superior, porque começa hoje a segunda fase dos exames nacionais do ensino secundário, hoje com as provas de português, 12º ano, Economia A e Filosofia. Amanhã, quarta-feira, é vez de Matemática A, 12º ano, que vai acontecer de manhã, esta prova de amanhã, quarta-feira. Hoje arranca então a segunda fase dos exames nacionais, prolonga-se até à próxima sexta-feira. Entretanto, no início desta semana, começou a primeira fase do Concurso Nacional de Acesso ao ensino superior, primeira fase que se estende até ao próximo dia 6 de agosto. Outras notícias, pelo Porto, já cerca de 44 mil pessoas aderiram aos transportes públicos gratuitos. A informação é da Câmara do Porto. Uma semana depois do município do Porto ter avançado para os transportes públicos gratuitos para os portadores do cartão Porto Ponto, quase 44 mil pessoas já usufruem desta vantagem. Esta medida, que levou mais de 20 mil pessoas a aderirem ao serviço, e levou ainda a que cerca de 23 mil detentores do cartão Porto Ponto o atualizassem na rede de lojas andantes ou nos agentes PayShop. Cerca de 44 mil pessoas a aderirem já aos transportes públicos gratuitos em vigor no Porto. Do Porto para Vila Nova de Cerveira já decorre a Bienal de Cerveira. Vai na sua 24ª edição, a Bienal Internacional de Arte de Cerveira, que está assim de regresso, a Vila Nova de Cerveira, para esta 24ª edição, que está a decorrer até ao dia 30 de dezembro. Este evento de arte contemporânea, que se apresenta como o mais antigo evento de arte contemporânea do país e que tem como mote na edição deste ano Territórios Sem Fronteira. A direção artística é de Mafalda Santos. Esta programação da edição deste ano integra o concurso internacional, exposições centrais de artistas convidados com algumas obras inéditas, também oficinas, conferências, residências artísticas e outras iniciativas. A Bienal, que vai decorrer ao longo de mais de 5 meses.
1: Obrigado, Miguel, pelas notícias. Ele volta às 10 com a informação atualizada. Vamos olhar para o trânsito nesta manhã de terça-feira. Há informação de acidente na A4, no sentido Porto Amarante, um acidente na zona de Irmesinde, nas portagens, na via central, com lentidão na passagem pelo local. Também na VCI, no sentido Rábida Freixo, o trânsito intenso a partir de Bessa Leite até o Nó de Francos. No sentido contrário, abrandamentos desde o Mercado Abastecedor até ao Nó da A3 e mais à frente, entre Paranhos e a Perlada, também com intensidade. Final da A1, com dificuldades a partir de Canidelo até à chegada para a Ponte da Rábida, também a Ponte do Infante, preenchida em direção à cidade do Porto. A via panorâmica com paragens em direção ao Campo Alegre, na A3, em direção à VCI, também com dificuldades a partir do Nó da A4 até à ligação para a VCI e ainda na saída para a circunvalação em direção ao Hospital de São João. Na via norte, trânsito intenso na passagem pela Maia, em ambos os sentidos, em direção à VCI. Há dificuldades após o viaduto da A4. Se estás na A28, em direção ao Porto, também trânsito lento a partir da ponte sobre o Rio Leça até ao final da Avenida AEP. Faz uma boa viagem com a Nova Era.
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1: Bom dia, bom trabalho ou boas férias, se for caso disso, com a Rádio Nova Era. Hoje é dia da comida não saudável e quero saber qual é que é aquela comida. Tu sabes que não podes arriscar muitas vezes, mas que não resistes. Sempre que alguém fala nisso, ou és tu a dar o mote e toda a gente vai então provar esta comida, ou simplesmente adoras fazer lá em casa e juntar todos os amigos. Participa no WhatsApp da Nova Era.
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1: Se ficaste motivado ou motivada para participar, mas ainda não decoraste o número do WhatsApp, eu volto a dizê-lo, 924-485-922. Participa nas manhãs da Nova Era e neste dia da comida não saudável, participa e deixa o teu áudio para que possas mostrar aquela comida que adoras e não consegues resistir.

Carly Trey Jepsen nas manhãs da Nova Era, e há um número para o qual tu podes enviar o teu áudio ou a tua mensagem, que está sempre disponível para ti, para os melhores ouvintes do mundo. É o WhatsApp da Nova Era, o 924-485-922. Podes também participar no tema de hoje, dia da comida não saudável, se te perguntar qual é a comida que tu não resistes, qual é que será a tua resposta. No WhatsApp da Nova Era, o Gabriel enviou uma mensagem a dizer: bom dia, manhãs da Nova Era. Bem, a comida que eu não consigo resistir é alheira com batata frita e arroz, porque é ótimo. Um forte abraço e boa emissão. Obrigado, Gabriel, por estares desse lado com a Rádio Nova Era, aqui a falar sobre algo que ainda ninguém tinha mencionado: a alheira, que é tipicamente portuguesa, com batata frita e arroz. Para ele é sim a comida irresistível. E tu, deixa o teu áudio, a tua mensagem no WhatsApp da Nova Era, 924-485-922. Para esta terça-feira vais poder contar com um dia de céu pouco nublado ou limpo, mais nuvens durante a manhã. Quanto às máximas, Viana do Castelo vai chegar aos 24 graus, Porto aos 25, Aveiro com 26 e Paredes com 30 graus. Continua desse lado até às 11 a acordar com as manhãs da Nova Era.

0: A música de Tyla nas manhãs da Nova Era. Bom dia! Hoje pergunto-te qual a comida que não consegues resistir. Aquela que, se calhar, agora, depois de ouvires esta pergunta, se falares nela, vai ter que ser o teu almoço ou até o teu jantar. Poderia estar a evitá-la, mas, ups, desculpa. A partir de agora, não sei se vai ser possível. Participa no WhatsApp da Nova Era, o 924-485-922. Por cá já falaram do hambúrguer, da pizza, da francesinha, da alheira e de mais comidas que também poderão ser aquelas que tu adoras e não consegues resistir, ou então tens aí outra na tua lista que ainda não foi mencionada e que precisa de ser também falada no WhatsApp da Nova Era. 924-485-922. 27 minutos depois das 9, a seguir mais música e logo depois o trânsito.
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com as manhãs da Nova Era. Bom dia, boa terça-feira, 26 minutos para as 10. Vamos atualizar o trânsito. Há informação de que está resolvido o acidente na A4 no sentido Porto Amarante. Um acidente que aconteceu na zona de Irmesinte está resolvido, mas há informação de outro acidente, este na A28 no sentido Viana-Porto. Um acidente com várias viaturas na via da esquerda após a ponte sobre o Rio Ave na zona de Vila do Conde, a provocar fila a partir também da Póvoa de Varzim, fila já com vários quilómetros, isto na A28 em direção à cidade do Porto. Este acidente que está a provocar bastante lentidão na aproximação e também na passagem pelo local após a ponte sobre o Rio Ave, já na zona de Vila do Conde. Há bastantes dificuldades a esta hora, por isso atenção se estás na A28 no sentido Viana-Porto. Mais à frente, já na chegada para a cidade do Porto, há também lentidão após a ponte sobre o Rio Leça até ao final da Avenida AEP. Ainda na VCI, no sentido a Rábida Freixo, trânsito lento a partir do Campo Alegre até o Nó de Francos, no sentido contrário, abrandamentos entre o Mercado Abastecedor e o Nó da A3. Final da A3, também com dificuldades entre o Nó da A4 e a ligação para a VCI, a Ponte do Infante ainda com paragens em direção à cidade do Porto, também a marginal com fila para o túnel da Ribeira e a via panorâmica com intensidade em direção ao Campo Alegre. Nota ainda para a Via Norte com o trânsito intenso após o viaduto da A4 e até à chegada para a VCI. Faz uma boa viagem com a Nova Era. Hoje é dia da comida não saudável. Devemos ter sempre atenção à alimentação equilibrada e, acima de tudo, para cuidarmos do corpo e da mente. Mas existem momentos e até situações onde não resistimos a uma comida que pode não ser assim tão saudável, e é isso que eu procuro saber nas manhãs da Nova Era. Qual a comida que tu não consegues resistir? Envia o teu áudio para o WhatsApp 924-485-922. Aquilo que eu sei que tu não consegues resistir é a música a separar da Nova Era, como este Closer to the Floor, música nova de Jess.

0: Baby Rexha com New Religion nas manhãs da Nova Era. Bom dia, boa terça-feira. Para hoje vais poder contar com um dia de sol, poucas nuvens, apenas o início da manhã com o céu mais nublado. Quanto às máximas, Viana do Castelo vai chegar aos 24 graus, Porto aos 25, Aveiro com 26 e Paredes com 30 graus. Nas manhãs da Nova Era, estou a perguntar-te qual a comida que tu não consegues resistir. Aquela que poderá ser a tua favorita ou sempre que alguém te convida para irem juntos comer algo, essa comida, se for mencionada, tu já sabes que não vais conseguir dizer que não. Participa no WhatsApp da Nova Era, 924-485-922. Daqui a pouco vou também dizer-te quais as comidas mais viciantes do mundo e até aqui com resultados científicos. Também a seguir, nas manhãs da Nova Era, voltamos a atualizar as notícias com o Miguel Rodrigues.
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0: Manhãs da Nova Era, bom dia, são 10 horas. Voltamos a atualizar as notícias com Miguel Rodrigues. Olá Miguel, bom dia.
1: Olá Alomar, bom dia. As notícias desta terça-feira, este dia em que começam a ser realizadas as provas da segunda fase dos exames nacionais do ensino secundário. As provas da segunda fase que acontecem esta semana, de hoje até ao próximo dia 24, sexta-feira. Hoje com as provas de português 12º ano, de manhã também Economia A e Filosofia à tarde às 2 da tarde. É o arranque da segunda fase dos exames nacionais. Também começa a primeira fase do Concurso Nacional de Acesso ao Ensino Superior até ao próximo dia 6 de agosto. Outras notícias pelo Porto, a Rede 30 está a ganhar forma na cidade. A estratégia Rede 30 vai estender-se a partir desta semana à zona do Campo Alegre, nos núcleos habitacionais entre a Rua de António Cardoso e a Rua de Guerra Junqueiro. Está prevista a implementação de sinalização de trânsito vertical e horizontal na via pública, de acordo com o que foi anunciado pelo município do Porto. Esta estratégia de mobilidade tem como intenção ver crescer o número de zonas na cidade com um limite de velocidade máximo de 30 km por hora. Pela música, Sarah Laundry tem o novo single. A DJ e produtora norte-americana de techno regressa às edições. O seu novo single chama-se Shake That.

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1: Estás a acordar com as manhãs da Nova Era. Bom dia, boa terça-feira. Se estás a conduzir, uma boa viagem. Se estás a trabalhar, um bom trabalho. É dia da comida não saudável e agora vou falar-te sobre as comidas mais viciantes do mundo. Será que as tuas favoritas estão nesta lista? E neste estudo feito pela Universidade de Michigan, as comidas mais viciantes, temos aqui o top 5. Vamos começar pelo quinto lugar, os gelados e doces, porque têm assim um pico rápido de glicose que o cérebro rapidamente aprende a procurar como uma espécie de recompensa. Em quarto lugar, as bolachas e os biscoitos, com altamente calóricos e de rápida absorção. Também em terceiro lugar, as batatas fritas de pacote e o clássico trio fatal, usando aqui entre aspas, sal, gordura e hidratos de carbono. Por isso é que é muito difícil, quando abres um pacote de batatas fritas, conseguires resistir e não o devorares de uma vez só. Em segundo lugar, o chocolate combina açúcar, gordura e ainda substâncias estimulantes. E em primeiro lugar, como uma das comidas mais viciantes do mundo, está a pizza. E está no topo da lista devido à massa rica em hidratos de carbono e ainda à gordura do queijo e de outros ingredientes. É o top 5 das comidas mais viciantes do mundo, de acordo com este estudo feito na Universidade de Michigan. Primeiro lugar para pizza, segundo lugar para chocolate, terceiro lugar para batatas fritas de pacote, quarto lugar para bolachas e biscoitos e quinto lugar para gelados e doces. Eu acho que em sexto lugar deveria estar a francesinha. Não sei. Também achas que sim? Defendes essa teoria? Ou achas que poderia estar aqui, por exemplo, o hambúrguer? Poderia estar aqui a alheira, como também já falaram há pouco nas manhãs da Nova Era? A tua opinião é importante. Participa através do WhatsApp 924-485-522. Qual é que é para ti o teu maior vício na comida? Aquela comida que tu não consegues mesmo resistir. Participa, deixa a tua mensagem de voz no WhatsApp da Nova Era. What's up, guys? This is Julian.

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1: Para hoje vais poder contar com um dia de céu pouco nublado ou limpo apenas amanhã, com mais nuvens. Quanto às máximas, Viana do Castelo com 24 graus, Porto com 25, Aveiro com 26 e Paredes com 30 graus. Falamos sobre as comidas que tu não consegues resistir, podem ser aquelas mais viciantes e se calhar poderá ser até o teu almoço ou jantar de hoje. Participa no WhatsApp 924 485 922 para ouvires Another E.

0: Não vem era música a separar 21 minutos depois das 10. É dia da comida não saudável e estou a perguntar-te qual é que é a tua comida que não consegues resistir e que está dentro desta categoria. Tu sabes que não é muito saudável, mas mesmo assim tu não resistes. E a opinião dos melhores ouvintes do mundo é sempre bem-vinda no WhatsApp da Nova Era.
1: Bom dia, Carlos Amara.
0: Bom dia.
1: Vais começar de novo? Vou ter que sofrer dentro do aquário outra vez. Apá, a sério, logo de manhã, qual é a comida, qual é a favorita, qual é isto? Ai, Jesus.
0: Manuel, tem mesmo que ser, hein? Por isso é que faz parte do tema de hoje. É o dia das comidas não saudáveis. Sabemos que devemos manter uma alimentação saudável, equilibrada, tratar de nós, mas existem momentos e situações em que não conseguimos resistir a certas comidas. E eu quero saber quais é que são, assim, também as tuas fraquezas em relação à comida, porque não consegues resistir. Participa no WhatsApp da Nova Era, 924-485-922. A seguir, mais música a separar. Agora às novidades com Miguel Rodrigues no Planeta Música.
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3: A música nova de Kygo, o DJ e produtor norueguês, apresenta o novo single Take Me Back. Conta com vocais de Max McNone.

Next. De regresso às edições está o DJ e produtor britânico Michael Beebe. A sua nova faixa chama-se Mobile Groove e apresenta como sample um toque de telemóvel.

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Com Sweet Disposition, na versão Afro House nas manhãs da Nova Era, 26 minutos para as 11. 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Continua desse lado com a rádio número 1 do Norte, a Nova Era Música a Separar. Hoje estou a perguntar-te qual a comida que tu não consegues resistir. Participa através do WhatsApp, o 924-485-922.

0: Obrigado por escolheres a Nova Era para começares os teus dias em 100.1, 101.3 e radionovaera.pt. Bom trabalho, boa viagem ou então, se for caso disso, boas férias nas manhãs da Nova Era. E pegando aqui no dia que hoje se festeja, o dia da comida não saudável, queres saber qual é que é a comida que tu não consegues resistir? E por causa deste tema, a Marta decidiu participar no WhatsApp da Nova Era e que está bastante entusiasmada. Vais poder ouvir.
1: Em relação à comida, então o que eu mais gosto mesmo, o que eu não resisto mesmo, que ainda consigo ser pior que as crianças, é um Mac. Adoro McDonald's. Eu bavo-me por McDonald's. Mas se me retirarem o McDonald's e se me disserem assim, outra coisa qualquer menos o McDonald's. Ai, ó gente, uma francesinha. Amo de coração uma francesinha. Um cachorro. E depois as nossas comidas típicas. Um bom cozido à portuguesa.
0: Sem dúvida.
1: Feijoada.
0: Ah, adoro também.
1: Adoro. E aquele arroz a nadar em água com tomate ou até mesmo com feijão, com os bolinhos de bacalhau. Ai, oh gente, isto de falar de manhã de comida é complicado, já começa a ficar cheia de fome.
0: Estou a adorar o entusiasmo.
1: Uma boa semana para todos, um bom trabalho, beijinhos.
0: Um bom trabalho também para ti, sempre ligado à Rádio Nova Era. Esta ouvinte bastante entusiasmada. E esta hora, falar sobre comida já te faz pensar no almoço. Não sei se levaste marmita, se ainda não decidiste o que é que vais almoçar, mas tinhas aqui um menu quase completo com muitas, muitas sugestões, dependendo dos teus gostos. E tu, qual a comida que não consegues resistir? Participa no WhatsApp da Nova Era, o 924-485-922. Para ouvires agora Glass Animals com Heatwaves, faltam 14 minutos. Para as 11. 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

0: assim se chama Remind Me to Forget Two Colors nas manhãs da Nova Era. Bom dia! Estamos a falar sobre as comidas que não resistes e parece que esta lista nunca mais acaba. Os gostos não se discutem e os melhores ouvintes do mundo continuam a participar no WhatsApp da Nova Era.
1: Olá, bom dia Nova Era! Já que estamos na onda da comida não saudável, então vai a opção dos ovos rotos.
0: Ai, ovos rotos.
1: Um abraço, bom trabalho, doutor.
0: Bom trabalho também para ti, o Jojo, a participar no WhatsApp da Rádio Nova Era e a falar sobre os ovos rotos. Ainda ninguém tinha mencionado esta comida. Não sei se é das tuas favoritas, se não consegues resistir com uma espécie de aperitivo ou então se fazes disto até prato principal. Participa no WhatsApp da Nova Era neste dia da comida não saudável. Estou a perguntar-te aquela comida que não consegues resistir. Tu sabes que não é melhor para a tua saúde, mas mesmo assim de vez em quando lá cais na tentação. Participa no 924-485-922, é o WhatsApp da Nova Era.
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0: Dédio Ferrer com Aldo I Let Go, a terminar o programa das manhãs da nova era desta terça-feira. Bom dia, Silvia Braga.
1: Bom dia, Ricardo Lomar.
0: E não penses que vais escapar à pergunta de hoje. Qual é que é a comida que tu não consegues resistir?
1: Batatas fritas.
0: Ah, olha, estarem no terceiro lugar das comidas mais viciantes do mundo num estudo feito na Universidade de Michigan.
1: Eu acho que é a primeira.
0: Não.
1: Qual é que é a primeira?
0: Primeira é a pizza. Por causa da combinação, a massa com hidratos de carbono e a gordura do queijo.
1: Mas é o seguinte, imagina, estás numa dieta restritiva, é?
0: Sim.
1: E não podes comer pizza. E também não podes comer batatas. Se te põem à tua frente, qual é a primeira coisa que tu vais depenicar? É uma batata. É que é aquela, tipo, é só um bocadinho, meia batata. Eu não vou morrer por meia batata.
0: Estou a perceber o teu raciocínio.
1: Dizer, sim, é que a pizza, se calhar, tipo, não vais dar uma trinca e estragar logo uma fatia, tipo. Não sei, eu acho que batata é naquela. Ninguém repara. É
0: toda
1: só
0: a
1: uma.
0: Gente pega. Ah, é só
1: é
0: uma.
1: Só uma.
0: Pois, só uma de cada vez, não é?
1: Mas é, batatas fritas.
0: Nunca te aconteceu? Estás com alguém. Ah, eu não quero batatas. Ok, tu pedes
1: menu
0: com.
1: Sim. Com salada, não é?
0: Ah, deixa-te tirar mais uma.
1: Claro.
0: Ok, deixa-te tirar outra.
1: Porquê que não pediste para ti?
0: Pois,
1: eu sei. As mulheres são muito acusadas de fazerem isso. Podes falar? Não pode. Não, Ricardo Lombardi não pode falar.
0: posso falar. Mas aí eu já venho com
1: mas
0: o extra.
1: Mas pensa a nossa lógica. Se pedimos para nós, vamos comer as nossas todas. Assim, sim. Só comemos metade.
0: Não, mas há os casos em que se pedirem para vocês, pedem, comem as vossas e as dos outros também.
1: Não, isso também não vamos exagerar. Mas a verdade é que, pensa, o raciocínio da mulher está correto.
0: Sim.
1: O raciocínio da mulher está correto. Pedimos uma salada e depois vamos roubar as batatas à pessoa que está ao lado. E só comemos metade. Normalmente, não é?
0: Normalmente sim, depende do controle de cada uma,
1: pois,
0: sim.
1: Quer dizer, também não vais roubar a comida toda à pessoa que está ao teu lado, não é?
0: Oh menino, eu sei lá.
1: Adoro essa expressão, sabes? Mas eu também, eu sei lá.
0: Não, mas as batatas fritas, eu falei sobre isso até quando abordei esta lista com as comidas mais viciantes. É muito difícil,
1: é muito difícil.
0: Abrir um pacote
1: muito
0: de batatas
1: difícil.
0: Fritas e conseguir parar.
1: E há outra nova, é recente. Não é tão má, mas também não é incrível, é muito boa.
0: Qual é?
1: Uvas.
0: Ah, as uvas, ok.
1: Tu abres uma embalagem, né? Que agora é tudo nas embalagens. Aquelas sem
0: grinha. Sem grinha.
1: Há umas até com sabor a algodão doce.
0: Também, já provei,
1: pronto.
0: Sim.
1: Por acaso nunca provei.
0: Eu já provei.
1: E tu começas a comer uma e dizes, são só cinco.
0: Sabes porquê? Porque
1: 5,
0: porque
1: 10,
0: já vem
1: 15.
0: Limpas, no sentido de não ter grainha, não tens que estar a retirar do cacho.
1: São estaladiças.
0: Também é bom, Tu não estás a confundir com pipocas?
1: Não.
0: Certeza,
1: então, uvas boas são aquelas que fazem.
0: Eu vou olhar para a tua mãe.
1: Também gosto muito de pipocas. Também adoro pipocas, também gosto.
0: É outro fenómeno.
1: As
0: pipocas,
1: não
0: é? Abrir o pacote e não comer até o final.
1: Pois é, não dá. Não. Mas também pipocas de abrir pacote. Quem é que há pacote? Ou é no cinema?
0: Mas em casa, quem tem também em casa.
1: E pacote? Ou faz?
0: Sim. Não, um pacote fazer. Eu falo um bocadinho pela.
1: É que estás a falar das micro-ondas?
0: Não, o balde.
1: Aqueles pacotes. Os baldes. Eu como tenho máquina de fazer pipocas.
0: Tens de trazer para aqui para o estúdio.
1: Tenho uma máquina de fazer pipocas.
0: Eu fico-te a ver e a ouvir, a fazer o flashback e a comer pipoca.
1: Aquilo não tem nada que saber.
0: Não, eu já fiz pipocas na vida.
1: Aquela máquina nem óleo.

0: Oliveira, vão de férias.
1: Pois vão.
0: Eu também irei de férias e depois regresso em setembro. Por agora, não tens que esperar mais, porque ainda não foi de férias. Falo do quê? Do flashback com a Silvia Braga, que vais poder ouvir daqui a pouco, para que possas começar bem a tua terça-feira. Beijinhos e abraços. Eu volto amanhã às 7 com as manhãs da Nova Era.

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3: Vamos a isso a partir de agora e até às 3 juntos aqui na Nova Era Música Sem Parar. E a começarmos com esta hora em modo retro, como quem diz, o Flashback edição 1 do dia. Porque já sabes que tens também no teu regresso a casa a partir das 7 a parte 2 com o Daniel Oliveira. Para já, então, vamos sem mais demoras arrancar com uma das músicas que faz parte da minha vida e que marcou o meu ano de 2004 e 2005 também.
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3: Deep Dish e Flashdance, abris o Flashback.

0: a geração Morangos com Açúcar, as primeiras season originais. Pois que se lembram desta música, Sky aqui com Love Show. Estávamos no ano de 2006, a voz dos Mau Shiva aqui a solo.
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Continuamos com o flashback e com a nossa viagem no tempo, sempre a trazer assim aquelas músicas que nos fazem recordar os nossos good old days. E como eu digo, quando não pagávamos faturas, éramos tão felizes e não sabíamos.

0: inesquecível esta música que abriu as portas do David Guetta aos Estados Unidos e ao sucesso assim galáctico. Aqui com a Kelly Rowland em When Love Takes Over, estávamos nós no final de 2009 e esta música arrasava em tudo quanto era lado. E foi assim o início, já era conhecido, ele já era famoso, já tocava em Ibiza com a sua festa, mas entretanto tornou-se esta super estrela que todos conhecemos. Worldwide. David Guetta aqui também no Flashback. É, como eu digo, aqueles dos poucos artistas que temos Flashback e também música nova a tocar por cá. Já a seguir, a segunda parte desta primeira edição do Dia do Flashback. E vem com uma música que eu sei que tu vais adorar. Hein? Estive a ouvir assim um bocadinho para me lembrar como é que ela começava. E é muito bom assim lembrar Alice DJ, Better Off Alone. É a próxima a tocar por cá. Para já, vamos às dicas do Miguel Rodrigues, aos copos agora, com ele.
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0: Entertainment, dançar sempre contigo. Foi o Julian Jabe aqui com Paixão, este DJ, produtor, técnico de som, aliás, engenheiro de som, aqui a partilhar connosco esta música, aliás, partilhar connosco desde 2003, a altura em que esta música foi lançada e que ficou para sempre aqui nos nossos corações, com a mesma paixão inicial. Então foi assim que fechamos esta dose de flashback na Nova Era. Já sabes que logo mais a partir das 7, há aí a parte 2 do flashback com o Daniel Oliveira, no teu regresso a casa ou então regresso da praia, não é? Porque há muita gente de férias e se é o teu caso, então boas férias com a Nova Era. 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
2: Vamos a isso, a arrancar oficialmente a tarde de terça-feira, uma ótima terça, claro, com a Nova Era, música sem parar. Se voltaste ao trabalho, então é o segundo dia, não é? Pós-férias. Vamos a isso, hein? Estamos juntos, malta. Eu tenho a certeza que com a música da Nova Era isto vai passar assim mais rápido, hein? Tenho a certeza. Até porque aqui a música é assim toda bem ritmada e muito, muito bem disposta para te ajudar a passar assim muito rapidamente esta terça, se estás a trabalhar. Se estás de férias, é o oposto, ok?

0: Paul Corey, chama-se Whisper. E é claro que tínhamos de ouvir primeiro aqui na Vera, música sem parar, ele que está aí todo fit, não é como já é habitual vermos as suas imagens nas redes sociais e continua em tour.
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0: Quem também não para é este rapaz aqui, o Eugel, que chega agora à Vera com Jamaican. Música.

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0: Tears for Fears, 40 anos depois, com esta versão super atualizada. Everybody Wants to Rule the World, a tocar aqui, claro, na nossa rádio. 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
1: 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Cascade e Crank Dead têm uma nova collab. Os dois DJs e produtores norte-americanos estão juntos em A Little Bit.

Lembras-te de Enjoy the Silence? Foi um dos grandes sucessos dos anos 90 dos Depeche Mode. Agora com uma nova versão de Armin van Buuren e Silver Panda.

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0: E esta versão do Mark Maxwell, que não fica nada atrás do original, dos Everything But The Girl, depois, claro. 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
2: Vamos embora, mais uma hora juntos aqui nesta tarde, terça-feira. Se só agora te ligaste, bem-vindo. Ainda vens a tempo de apanhar com a melhor música sem parar. Comigo, Silvia Braga, ainda até às 3 da tarde e com esta que é mais uma do rol imenso das que só ouves aqui na nossa rádio.

0: Benny Tubazar aqui com Back to Life, Back to Reality. E todos sabemos que há dias melhores, eles chamam-se fim de semana, mas no nosso caso chamam-se mesmo quinta e sexta-feira, porque temos aí passatempo KFC na Happy Hour, a não perder, já com o Daniel Oliveira de volta. Vai ser com ele quinta e sexta-feira, com ele e com o Miguel Rodrigues. Aí no teu regresso a casa, na segunda hora da Happy Hour, tens aí passatempo com a KFC.
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que este também seja o início de uma longa tarde aqui na Nova Era Música Sem Parar, se agora te ligaste. E porque, na verdade, todos os inícios são ótimos, não é? Então, olha, que estejas a começar a iniciar uma ótima tarde de terça-feira com a melhor música sem parar. E eu adoro esta música.

0: pescar, porque está calor, verão aí ao rubro, silly season no seu máximo power. E portanto, bora beber uns copos com o Miguel Rodrigues, vamos a isso.
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0: E eu sei que isto das músicas é muito subjetivo, mas malta, têm que concordar comigo, esta música é demais! Ainda 2 anos depois, quase, de ter sido lançada. Esta música é incrível. O Yugel e o Diplo aqui com Forever, a tocar na Nova Era, música sem parar. Oh, eu ouvi disto, até me inspirei e andei aqui a ver a agenda de Ibiza e a pensar o que é que eu vou fazer nestas férias. Mas se calhar Ibiza está muito cara, é verdade, se calhar não vai dar. Mas tudo certo, continuamos a ouvir esta música e outras assim incríveis que nos levam, nem que seja mentalmente, até à Isla Blanca do Mediterrâneo, é verdade. Entretanto, já a seguir vem aí mais música sem parar com 99 Souls e The Girl Is Mine.
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0: às 14h, vamos às notícias na Nova Era com o Miguel Rodrigues. Olá, Miguel.
1: Olá, Silvia. Então vamos às histórias deste dia em que se fala dos exames nacionais. A propósito, hoje arrancou a segunda fase dos exames nacionais do secundário, numa semana em que já decorre a primeira fase do Concurso Nacional de Acesso ao Ensino Superior. Quanto à segunda fase dos exames nacionais, decorre até à próxima sexta-feira. Entretanto, esta manhã, o Ministro da Educação, Fernando Alexandre, regressou ao Parlamento para uma audição da Comissão de Educação na sequência dos problemas registados no processo de digitalização e avaliação dos exames nacionais na primeira fase. Entretanto, já terminou essa audição no Parlamento com várias considerações que foram feitas durante esta manhã. Desde logo, o Ministro da Educação garantiu que, caso fique demonstrado que algum aluno foi prejudicado no acesso ao ensino superior por motivos que não sejam imputáveis ao aluno, poderá ser criada uma vaga extra, lembrando que essa possibilidade já está prevista na lei, segundo hoje disse o Ministro da Educação, Fernando Alexandre, que disse também que a Deloitte foi contratada para analisar os problemas na plataforma dos classificadores, plataforma que teve falhas na interação com os docentes, segundo justificou o Ministro da Educação, Fernando Alexandre, que rejeitou também as críticas sobre o alegado envolvimento de várias empresas privadas na digitalização dos exames. De resto, o Ministro da Educação concluiu que o Estado falhou, mas corrigiu e está a corrigir. São palavras do Ministro da Educação nesta audição que aconteceu hoje no Parlamento. Outras notícias também na atualidade nacional neste dia: fala-se do sistema Volta, no dia em que anunciou um recorde de recolha, apenas 3 meses depois da entrada em funcionamento. O sistema Volta de depósito e reembolso de embalagens de bebidas de uso único em Portugal atingiu esta semana a marca histórica de 100 milhões de embalagens devolvidas. O número foi revelado hoje pela entidade gestora SDR Portugal. Traduz-se numa taxa de recolha estimada de 38% até ao final do mês de julho. Isto numa altura em que vão surgindo acusações de caos na limpeza pública, que foram rejeitadas pela empresa, que classifica os impactos na higiene urbana como residuais. Disse, aliás, que o problema está a ser empolado. Uma posição que colide com a posição do Presidente da Câmara de Lisboa, Carlos Moedas, que veio já publicamente exigir o fim deste sistema. Pelo Porto, cerca de 44 mil pessoas já aderiram aos transportes públicos gratuitos. Os números são avançados pela Câmara do Porto. Mostra, então, que esta medida já levou mais de 20 mil pessoas a aderirem ao serviço e levou a que 23 mil detentores do cartão Porto Ponto o atualizassem na rede de lojas Andante ou nos agentes PayShop. Já há cerca de 44 mil pessoas que usufruem já desta vantagem, portadores do cartão Porto Ponto, que já beneficiam deste

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2: E vamos a isso, mais uma hora aqui na nossa rádio. Entretanto, não sei se vai ser tema da Happy Hour ou não, mas devo dizer que fiquei muito contente de ler esta notícia que o Fatboy Slim já voltou com as suas Beach Parties em Brighton. Foram 4 datas, já aconteceram, todas esgotadas, malta. E eu só ouvi notícia do pós a dizer efetivamente que as 4 datas do Fatboy Slim tinham sido grande sucesso. Espero que ele repita. Vai haver mais uma ainda este mês, também em Brighton, na mesma infraestrutura em que o Fatboy Slim esteve por lá, com o Moby. Portanto, parece-me uma boa ideia para irmos até Brighton.

0: aqui a música de Regard, Hallucination, a acabar de tocar por cá na nossa rádio. Se estás em ligado a conduzir ao volante, a trabalhar, então olha, boa viagem e que passe rápido esta tarde de trabalho, ok? Já aí vem The Temper Trap com o Sweet Disposition.
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0: esta é para mim uma das músicas de qualquer verão, deste e dos próximos, que é uma música assim com muito, vá, eu ia dizer com muito sabor caliente, mas no verão nós queremos é coisas frescas, mas acho que esta é a música perfeita para qualquer verão. Obrigada Jonas Blue porque partilhou connosco este Edge of Desire que acabamos de ouvir aqui na nova era Planeta Música, agora com Miguel Rodrigues.
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2: A música nova de Kygo, o DJ e produtor norueguês, apresenta o novo single Take Me Back. Conta com vocais de Max McNone.

De regresso às edições está o DJ e produtor britânico Michael Beebe. A sua nova faixa chama-se Mobile Groove e apresenta como sample um toque de telemóvel. Oh, fuck off.

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0: chegou a altura de fazer aqui a passagem de testemunho para Daniel Oliveira, aqui a corrida de estafeta. Daniel,
1: não me
0: segura bem.
1: Correr muito, digo já.
0: Eu também me queria parecer, é verdade. E devo dizer-te que estive quase meio ano sem fazer exercício regular, depois de ter andado a fazer até tudo mais ou menos certinho. E tentei há dias, e vou-te dizer, o corpo está morto, não sei o que se passa.
1: Eu não me importo de andar, a passo rápido até, mas correr não me apetece muito com estas temperaturas.
0: Pois, também o calor não ajuda, a verdade seja dita. Também notei que o facto de estar calor, é verdade, não contribui nada para poder. Mas, olha, malta, não se esqueçam de treinar, treinem sempre um bocadinho, não façam como eu, que fiquei durante meio ano quase sem fazer nada e agora está sempre muito mais difícil voltar. Se calhar só lá para setembro agora. Se calhar! Está calor! Agora, desculpa, Daniel Oliveira, deste-me a desculpa certa. Está calor! Está calor! E é disso,
1: é fácil subir.
0: Pois, está calor, portanto, agora não vamos correr, voltamos aí às lides a partir de setembro. Olha, e quem volta já a seguir é ele, Daniel Oliveira, chega aí às 3. Eu chego amanhã de novo às 11 da matina. Beijinhos, fica bem, bom resto de terça.
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3: A música que não para aqui na Nova Era, 100.1, 101.3, comigo Daniel Oliveira até às 8. É o brasileiro Alok que abre esta hora. A voz é do Khalid, Dive Into Me.

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0: Até.
1: Nesta Just a Little, também inspirada na música dos Bingo Players, foi também buscar a Brenda Russell os samples originais da Piano in the Dark. A música agora vai fazer pausa porque o Miguel Rodrigues está aí para atualizar a nossa agenda da noite. É o The Cop in Cop, com os melhores debates. 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

Ray Foxy, Lovell, a tocar por cá na Nova Era. Já votaste esta semana na tua música favorita? Aproveita as últimas edições antes do mês de julho terminar, porque depois

0: em agosto. Vamos ter apenas as 40 mais a regressar em setembro. Aproveita, portanto, as últimas semanas de 40 mais antes das férias para votar na tua música favorita no nosso site radionovaera.pt. Sábado, mais uma contagem entre as 4 e as 6 da tarde. A seguir, a música é do italiano Damiano David, dos Måneskin, em trabalho solo, Next Summer.
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1: Homenagem ao sol com o gel e ultranate a abrir esta hora. Moving to the Sun.
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Francis Mercier a fazer esta saúde de Faul e Wadhead. Agora também com esta rework de Francis Mercier a tocar por cá na Nova Iorque. Está aí a dupla de irmãos gêmeos idênticos canadiana Twins. Lideraram muitas semanas as 40 mais da Nova Era com esta Sunrise on the Floor.

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0: E o norueguês com esta Magnetic. Agora há novidades do Planeta Música e é com o Miguel Rodrigues.
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2: Cascade e Crank Dead têm uma nova collab. Os dois DJs e produtores norte-americanos estão juntos em A Little Bit.

Lembras-te de Enjoy the Silence? Foi um dos grandes sucessos dos anos 90 dos Depeche Mode, agora com uma nova versão de Armin van Buuren e Silver Panda.

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3: Happy Hour na Nova Era, nesta tarde de terça-feira, até às 7, também com Miguel Rodrigues. Olá, Miguel.
4: Olá, Daniel. Estamos a postos para mais uma Happy Hour.
3: Já sabes que tem, além das histórias, muita música, também informação de trânsito. E nesta hora ainda há, só quem é do Norte é que sabe, as melhores sugestões para as noites no De Copa em Copa. Para já, a Jazzy, a abrir a hora, Closer to the Floor.
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0: que anda pelo Harry Styles.
1: É, pelo Brasil está o Harry Styles, é outra das paragens da sua digressão mundial, mas parece que Harry Styles está com problemas de saúde e por isso teve de cancelar um concerto que estava agendado para hoje, o concerto que estava previsto para o Morumbis, em São Paulo, que teve de ser cancelado devido a problemas de saúde. A comunicação foi feita pela Live Nation através das suas redes sociais, um cancelamento devido a problemas de saúde de Harry Styles. Entretanto, para já, mantém-se o concerto que está previsto para a próxima sexta-feira. Harry Styles em direção pelo Brasil, mas temos que lhe desejar as melhoras. Parece que esta semana não está a ser fácil para Harry Styles.
0: Harry Styles em São Paulo, Happy Hour da Nova Era, de regresso à música com a dupla Lucas and Frank. O clássico da Amy Winehouse, Back to Black.

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0: I Run, da dupla britânica Avon, a tocar aqui nesta Happy Hour da Nova Iorque. E agora temos aí mais uma música a bater recordes.
1: É verdade, é a altura de recordar um tema que fez sucesso, foi lançado há 14 anos. Lembras-te de Gangnam Style, de Psy? É verdade, Gangnam Style, esse tema que já fez e continua a fazer pelos vistos, continua a somar visualizações. Este Gangnam Style que acabou de completar 6 mil milhões de visualizações no YouTube. Entra assim num clube muito restrito de vídeos que já têm mais de 6 mil milhões. E ontem encontramos, por exemplo, Shape of You de Ed Sheeran. Também Despacito featuring Daddy Yankee, de Luis Fonsi. Ainda See You Again, featuring Charlie Puth, de Wiz Khalifa. São vídeos que já somam mais de 6 mil milhões de visualizações. E é o caso deste Gangnam Style, lançado em 15 de julho de 2012.

0: 2012 fez história porque tornou-se o primeiro vídeo do YouTube a alcançar 1 milhão de visualizações. Agora já são 6 mil milhões.
1: Música divertida e depois a coreografia também ficou. Happy Hour da Nova Era até às 7. A seguir, sabe, copo em copo, as melhores sugestões para as noites desta semana. Vamos ter ainda nesta hora a informação do trânsito. E mais um Só Quem é do Norte é que Sabe.
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0: Metroplane a tocar aqui nesta Happy Hour da Nova Era. Be where I am. Nós estamos por cá na Happy Hour e agora também atentos ao trânsito com as informações do Miguel Rodrigues.
1: E o trânsito está nos pontos habituais. Começamos pela VCI no sentido Freixo a Rábida, logo após Bom Joia e até à saída para a 3. Volta a complicar a partir do Norte Francos até à ponte da Rábida para Gaia. No sentido contrário, a Rábida Freixo também trânsito mais intenso entre a ponte da Rábida e o Nó das Antas. Em Gaia temos o troço da A1 entre o Nó de Coimbrões e a ponte da Rábida, também com maiores dificuldades. Ainda temos A3 no sentido Maia-Porto na ligação para a VCI e nos dois sentidos da Avenida AEP.
0: O trânsito na Happy Hour da Nova Era para atualizar na próxima hora, ainda antes das 6. Vamos ter o Só Quem é do Norte é que sabe.
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0: todas as manhãs aceita o desafio da Rádio Nova Era e participa no Só Quem É do Norte é que Sabe. Ouve as dicas e deixa o teu bitight no WhatsApp, que está ao rubro. Obrigado a todos que querem mostrar que dominam o dicionário nortenho. Em destaque está um bolo com um formato retangular de sabor a limão e que é servido em quadrados ou fatias completas, dependendo do teu gosto, e que costumas encontrar em rumarias populares. Nesta altura do ano está mesmo praticamente em todo lado muitas festas a acontecer, em freguesias, em vilas, em cidades, onde este bolo pode estar em destaque. Algo que se calhar te faz viajar até à infância ou para os verões que já aproveitaste com as festas que também são características do norte de Portugal. Foram as principais dicas que eu revelei. Vamos para o WhatsApp e perceber se os melhores ouvintes do mundo conseguiram ou não adivinhar a expressão de hoje.
1: Bom dia, Rádio Nova Era.
0: Bom dia,
1: melhores ouvintes do mundo. Então, só quem é do Norte é que sabe o que é Doce Teixeira. E porquê que eu sei? Porque eu sou Teixeira. Um beijinho e bom resto de semana.
0: Uma boa semana também para ti, Paula, sempre ligada na Rádio Nova Era e a participar no Só Quem É do Norte é que Sabe. Mas será mesmo este o destaque? Vamos a mais vitais.
2: Hoje a expressão é o Doce Teixeira, portanto, muito conhecido realmente no Norte de Portugal. Para os lados de Sinfãs do Douro, Rezende, etc., é Doce Teixeira. Portanto, conheço muito bem, faz parte da minha infância. Agora vivo em Valongo, portanto, já não vejo assim tanto, mas acredito que ainda exista. E, portanto, é esse mesmo, Doce Teixeira. Um beijinho, um bom dia para todos.
0: Um bom dia também para ti, Elizabeth, sempre com a Rádio Nova Era, a deixar o bitite para o Só Quem É do Norte é que Sabe. E os áudios não param de chegar, são muitas as mensagens.
3: Bom dia, Ricardo. Aqui é a Joana Teixeira. Será que esse doce é o Doce Teixeira, como é o apelido?
0: Será?
3: Eu acho que é. Beijinhos, boa semana, bom trabalho.
0: Boa semana com a Rádio Nova Era, a Joana a participar e a mostrar que poderá ser uma verdadeira nortenha. Também a Beatriz decidiu enviar um áudio.
4: O meu palpite é biscoito da Teixeira, que eu tanto gosto. Bom dia.
0: Bom dia para a Beatriz e para todos que decidiram participar, porque só quem é do Norte é que sabe o que é o Doce da Teixeira. Só quem é do Norte é que sabe. 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

0: minuto depois das 6, notícias na Nova Era com Miguel Rodrigues.
1: Neste dia em que começou a segunda fase dos exames nacionais do ensino secundário e também já decorre a primeira fase do concurso nacional de acesso ao ensino superior, de acordo com a notícia hoje avançada pela SIC, apenas 304 alunos se inscreveram no primeiro dia de candidaturas, que foi ontem. Apesar de ontem ter sido esse primeiro dia das candidaturas ao ensino superior, o número de alunos que se inscreveram está muito distante daquele que se registrou no ano passado. Nessa altura, quase 10.200 alunos já se tinham candidatado, mas nesta passada segunda-feira, com o arranque do concurso nacional de acesso ao ensino superior, apenas 304 alunos se inscreveram, de acordo com dados da Direção-Geral do Ensino Superior. De resto, continuam a existir problemas em várias escolas em aceder às fichas de exames nacionais do ensino secundário, chamadas fichas ENES, dos alunos, o que atrasa os processos de inscrição no ensino superior e também há muitas notas que estão ainda a ser retificadas, o que obriga à emissão de uma nova ficha ENES. A candidatura ao concurso nacional de acesso ao ensino superior nesta primeira fase para candidatos ao contingente para imigrantes e candidatos com pedido de substituição de provas de ingresso por exames estrangeiros decorre entre 20 e 27 de julho. Outras notícias na atualidade nacional estão concentradas as atenções à volta de Luís Neves, o ministro da Administração Interna, agora com novas notícias que têm vindo ao público e que envolvem o ministro da Administração Interna. De acordo com as últimas informações que foram hoje divulgadas pelo Jornal Expresso, a Polícia Judiciária terá recolhido indícios de abuso de poder e de descaminho na entrega de um atrelado que acabou na posse de um empreiteiro ligado ao ministro da Administração Interna, levando o Procurador-Geral da República a ordenar a abertura de um inquérito. Perante isto, Luís Neves, que hoje teve um evento em que falou aos jornalistas, fez uma curta declaração aos jornalistas, dizendo que está a reunir toda a documentação que entende que é relevante para responder às polémicas, garantindo que irá esclarecer ponto por ponto todas as questões, mas apenas no seu tempo próprio. E mais não disse do ministro da Administração Interna. Luís Neves continua no centro de polémicas têm então afetado este ministro. É um dos temas que continua a dominar a atualidade nacional. Por aqui na Nova Era continua a Happy Hour.
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0: Rochford, agora com esta rework de Joel Corey, a tocar aqui na Happy Hour da Nova Era.
1: Olhamos para as séries mais vistas destes dias e uma série que nos aparece aqui é O Mapa dos Desejos. É uma série da Netflix, produção espanhola, que poucos dias depois de ter estreado na Netflix já está no top das séries mais vistas. O Mapa dos Desejos é mais um fenómeno espanhol, depois de outros como Elite, La Casa de Papel ou Respira. A Netflix agora apresenta O Mapa dos Desejos. É uma nova minissérie inspirada no romance homónimo de Alice Callan.
2: La mayoría de las personas no sabe por qué ha venido a este mundo, pero yo sí.
3: ¿Tú eres Greta Álvarez? Me llamo Will, te traigo una cosa. Me la ha pedido tu hermana, Lucy. Es un juego con pruebas. ¿Qué tienes que hacer?
1: Esta série que estreou a 17 de julho e que acompanha Greta, personagem interpretada por Alicia Falcó, é uma jovem que vê a sua vida mudar por completo depois de perder a sua irmã. É o ponto de partida desta série que chegou entretanto à Netflix e está já no top das séries mais vistas.
4: Querida Greta, tenho tantas coisas que dizer-te que não sei por onde começar.
0: O Mapa dos Desejos para ver na Netflix. Novidades no streaming aqui nesta Happy Hour da Nova Era. 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

0: Afraid to Feel, a dupla escocesa LF System a tocar aqui nesta Happy Hour da nova era.
1: Drake apostou e perdeu, ao que parece. O rapper canadiano perdeu $1,5 milhão ao apostar na Argentina para vencer o Mundial de Futebol contra a Espanha, mas perdeu, ele apostou mal. Este ano o Drake perdeu então já muito dinheiro, ele já tinha perdido no Super Bowl, perdeu $1 milhão com o Super Bowl, porque apostou nos New England Patriots e acabaram por vencer os Seattle Seahawks. No ano passado perdeu $300 mil ao apostar na vitória do tenista Yannick Sinner no US Open, mas foi o espanhol Carlos Alcaraz quem venceu. E agora Drake perdeu outra vez a aposta ao apostar na Argentina, mas acabou por vencer a Espanha. Foi a Espanha que se sagrou campeã do mundo. Drake que partilhou esta sua nova perda nas redes sociais e depois acabou por dizer como é que é aquele ditado popular: melhor sorte para a próxima. Portanto, esperemos que o Drake tenha melhor sorte para a próxima, mas vejamos o seguinte: se ele perdeu todo este dinheiro nestas apostas é porque o tinha, não é? E se calhar não lhe faz grande falta.
0: Muito mais, isto são apenas uns trocos.
1: Não lhe faz grande falta.
0: Happy Hour da nova era até às 7. Daqui a pouco com o Placo Conky para ouvirmos a Echoes, antes de atualizarmos toda a informação do trânsito no Grande Porto.
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0: temos que separar da nova era nesta tarde de terça-feira, na Happy Hour. Vamos agora atualizar as informações do trânsito no Grande Porto. Melhor regresso na nova era com as informações de trânsito do Miguel Rodrigues.
1: É, até parece que há menos trânsito, não é? O trânsito até parece mais ligeiro.
0: Pode ajudar.
1: Este nem é dos piores finais de tarde, mas, claro, temos trânsito intenso na VCI nos pontos habituais. Sentido a Rábida Freixo entre a Ponte da Rábida e o Nó das Antas e no sentido contrário, Freixo a Rábida. A partir de Bonjóia até à Seda para a 3, também entre o Nó de Francos e a Ponte da Rábida para Gaia. Em Gaia, ligações ao nó de Coimbrões, pela 44 e também A1. Ainda alguma intensidade naquele troço da A1 entre o nó de Coimbrões e a ponte da Rábida. Também os dois sentidos da Avenida AEP e A28, sentido Matosinhos-Porto, a partir da ponte de Lessa. Também A3, sentido Maia-Porto, desde a A4 até a VCI.
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0: Europa, Happy Hour com a Wall, que já estamos nos minutos finais. Ainda mais uma história.
1: É, falamos agora de Ariana Grande. É ela que aproveitou um concerto que deu recentemente em Nova York para mostrar o seu próximo videoclipe. Ariana Grande que, em pleno concerto, aproveitou para mostrar um teaser do videoclipe do novo single, o novo single retirado do seu álbum Petals.

0: São 25 segundos assim, a preto e branco.
1: Aí está, este é uma espécie de filme no ar que aí vem no videoclipe de Ariana Grande para Petals. É o seu novo single que dá também o título ao novo álbum, Petals, que será então o segundo single e videoclipe a ser retirado do novo álbum de Ariana Grande, depois de Hate That I Made You Love Me. Este novo álbum de Ariana Grande que vai chegar em breve, no próximo dia 31 de julho, 2 anos depois de Eternal Sunshine.
0: Entramos nos últimos minutos desta happy hour de terça-feira.
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0: nos minutos finais da Happy Hour de hoje. 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
0: A seguir estou aí para mais uma hora. Flashback.

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Rádio Musical, a tocar nesta hora flashback da nova era, a Lawless Tim Lola, que era o nome da mulher na altura de Simon Marlin, um dos The Shapeshifters, o duo britânico que toca por aqui no flashback. Agora Duke, lembras-te desta So In Love With You?

0: editada no final dos anos 90 do século XX, esta Makes Me Love You, do grupo Italo House Eclipse, a tocar aqui na Nova Era, dos produtores bem conhecidos Gianni Bini e Paolo Martini, que também fizeram a dupla Bini Martini na Nova Era. O flashback continua com Deep Dish, a seguir há Dreams para ouvir.
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0: Esta música foi uma das loucuras do Eurodance nos anos 2000. Estávamos em 2003, quando o trio moldavo Ozone fez esta Dragon's Teadinte, hoje também recuperada para os minutos finais da hora 2 do dia, no flashback da nova era. Ainda há Benjamin Diamond para ouvires a seguir, o francês que cantou a solo A Little Scare, um grande sucesso já depois de ter cantado para o projeto Stardust a incrível Music Sounds Better With You, que também tem a sua voz. Amanhã há mais flashback, às 11 com a Silvia Braga, às 7 de novo aqui comigo.
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esta música. A música nova de Kygo, o DJ produtor norueguês, apresenta o novo single Take Me Back. Conta com vocais de Max McNone.

De regresso às edições está o DJ e produtor britânico Michael Beebe. A sua nova faixa chama-se Mobile Groove e apresenta como sample um toque de telemóvel.

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Cascade e Crank That têm uma nova collab. Os dois DJs e produtores norte-americanos estão juntos em A Little Bit.

Lembras-te de Enjoy the Silence? Foi um dos grandes sucessos dos anos 90 dos Depeche Mode, agora com uma nova versão de Armin van Buuren e Silver Panda.

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0: Esta terça, no Maus Hábitos, no Porto, Porta Jazz apresenta Xavier Nunes e Pedro Sequeira. Já antecipando a noite de amanhã, quarta, no Era Uma Vez no Porto, Raw, Manara Invites Phil. O Plano B, na próxima quinta, apresenta Close Encounter, Nia, Arthur, Diogo Fragata, também Plano B Comedy Club. Já para a noite de sexta ficam algumas sugestões no Passos Manuel, Pedro Tenreiro e Francamente. Também nessa noite de sexta, no Last Porto, Porto Mega Experience. Mais uma para essa noite. Vai para o Switch Club, Joyce Muniz e 88. 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